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1: 9:35.
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meus amigos, bom dia a você de Boliterno, bom dia a você da região toda que a partir de agora está ligado na Rádio Amizade 107.3, a mais ouvida, para ouvir o programa Se Encanta Boliterno, programa esse que vai ao ar todos os domingos às 7 às 8 da manhã, né? E hoje o programa tem a responsabilidade da dupla Os Irmãos Monteiro, e aqui estamos para levar até você a nossa música, a nossa mensagem e o desejo de um bom domingo pra você. Você já ouviu aí a música aí, Marca Gaúcha? Agora vamos de Deusa Nua.

Vamos seguindo com o nosso programa Assim Canta Mundo Interno, hoje 21 de junho de 2026, terminando aí a estação do outono e começa o inverno. Você pensou que estava frio, agora que vai ficar pior, né? Nada que esteja tão bom que não possa piorar. É, mas é assim mesmo, né? Esse programa

12 de junho, então, sexta-feira da outra semana, estivemos trabalhando em Vacaria, juntamente com o CPM da Escola Tílio Benedetti, na comunidade do Capão da Herança, Vacaria. Nosso agradecimento especial a todos que participaram do evento da noite aí, né? Era a festa junina. Nosso muito obrigado pelo carinho que nos receberam, em especial a professora aí, Elidiane Costa, estava lá esperando nós com um cafezinho, né? Tempo velho, feio, fechado, frio, garoa, chovia e muito vento lá na Vacaria. Sabe que o vento mora lá, eu acho, né? Tinha um cafezinho no jeito lá, esperando a gente para tomar, para se aquecer. Janta super bacana, super boa, uma delícia, né? Depois o forrozão começou aí, foi até umas horas, e depois ainda arrumaram um kit de alimentação para nós. Que maravilha, né? Muito obrigado pelo carinho de vocês aí. E estamos sempre à disposição de voltar para essas bandas aí, que é muito bom. Muito bom, muito bom. Vamos a mais uma música dessa vez. Chance. Tem que ter uma chance, né? Senão não vai para lado nenhum.

Vamos dando sequência ao nosso programa Assim Canta Moliterno. É maravilha, dias frios, né? Muito frio, muito vinho e pinhão por aí, por onde na tua casa, acredito até que sim, né? Não esquecendo que dia 29 de agosto estaremos trabalhando nas piscinas, ou na piscina, em The Wife, em Ibirás, encontro aí da família Toffolo. Todos os descendentes da família Toffolo estão sendo convidados, e você sabe como faz para participar, né? Dá um nome, faz aquele alvoroço todo, porque daí fica certinho para a quantidade de alimentação, de preparação da família que vai organizar a festa, né? Dia 22 de agosto, data reservada para a solenização do evento da Pai de Moliterno. Então nós vamos negociar isso aí, né? Dia 12 de dezembro, trabalho de sonorização da formatura do pré-B de Moliterno. 19 de setembro, jantar

Baile Eimo Litero, animação Grupo Cordione e cardápio, o mesmo do ano passado, churrasco, galeto, linguiça, pão e salada diversas, né? É bem por aí o caminho, bem por aí o caminho, né? Não podemos se afrouxar nunca. Vamos com mais uma música dessa vez, Ainda Sou.

audiência ao nosso programa assim, cantamos literno. Quero aqui registrar, né, pra... Teve uns que foram incomodados, peço mil desculpas, não fui culpa minha, né? Mas clonaram meu celular, fizeram um extravio aí, andaram pedindo dinheiro para meu mundo. Eu não recebi nada. Muito pelo contrário, tiraram da minha conta um pouco ainda, né? Mas você que recebeu ligação aí no meu nome aí, pedindo dinheiro ou mensagem, e você não devia ter depositado mesmo. Se eu precisar de dinheiro, eu vou pedir, eu, né? Não vou ligar ou mandar mensagem, a gente conversa com as pessoas. Mas fizeram isso comigo, então desculpa aí se alguém foi incomodado aí por esse motivo. E realmente fizeram assim, questão de segundos aí, me deram um tropelo. Corri tipo bicho pra botar em ordem a situação, meu celular preteou tudo, não funcionou mais nada, né? Tive que repor todos os arquivos, fazer reinstalar tudo de novo ali no banco, confusão enorme. Desculpa aí você que foi incomodado, tá? Mas essa jaguarada tem que pegar e meter o cacete, tem que... Aí veio o lado de uma bandido morto, acho que não tá errado não, né? Não tá errado não, vamos dar um abraço aí pro pessoal da região toda aí, tão ligado na amizade, ouvindo o programa, se encanta Muliterno aí, é o pessoal da melhor idade aí, de Muliterno aí, vamos oferecer uma música aqui bem dançante pra eles, bem tranquila, minha serenata aí, pra dançar bem devagarito, né? Seus Alavira, a dona Rosa aí, e a, como é que é, a dona Isabel também, que fazem parte aí do grupo da melhor idade e da frente de tudo, né? Mas pessoal aí, todo mundo trabalha junto. Aquele abraço, com a música pra vocês, minha serenata.

Vamos dando sequência ao nosso programa, assim cantamos o interno. É, aproveitando que vem começando o inverno, vamos que vamos, né? Não podemos se afrouxar de jeito maneira, né? Deixa eu ver aqui. 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Fala aí com os proprietários, o Igor e a Chica, e até com a Vânia também, mas a Vânia véia, não é fraca essa mulher, né? A Vânia aí, ela faz malhação, pedala de bicicleta, faz um tendel. Tem que ser assim mesmo, né? Até que temos aí condições de fazer, temos que estar na atividade, né, Vânia? Aquele abraço aí pra Vânia Munhão aí, deve ser a mãe do Igor, né? É, e a Chica foi minha amigona, Chica é Chica Munhão, frata. Eita, vamos que vamos malhar, vamos se organizar e vamos fazer as coisas acontecendo, né? É, dia 19 de julho, então festa na comunidade de Vargem Bonita, Caseiros. É, no último domingo, dia 14, estivemos participando da festa em Muriterno, na cidade, né? Comunidade São Miguel em peso, participando com um bom número de pessoas. Quero mandar um abraço especial aí para os festeiros, que era o Libano e a esposa, né? Dona Eliette, o Carlinho Girelli e a dona Sônia. Eu tava lá de furão, arrumei então uns pais pra mim lá, né? Tava lá desde boa, quase que ganhei o almoço, mas faltou um pouquinho, mais uma choradinha, eles pagavam o almoço pra mim, mas depois de mais, não, mas também, né? Mas tava louco, eu ganhei a salada, né? Ganhei a salada, lá tava bom demais. Uma carne show de bola aí, show de bola. Muito obrigado aí pelo carinho, disponibilizaram por mim aí os festeiros, né? O Libano e a Eliette ali, e o Virelli e a esposa. Aquele abraço a vocês, meu, nosso povão de São Miguel aí, né? Que vai ter festa também, 27 de setembro tem festa na nossa comunidade de São Miguel, no Interno, e à tarde, a Rando Santos, com a animada pelo Rogério Magrão e banda, né? E a banda Os Cometa, entrada franca, você é nosso convidado a participar. A música de agora, mas quero também mandar aqui um bom dia. Eu, dias atrás, estava de aniversário minha amiga Aurélia Brancalhone Postal, né? Nós que estudamos juntos no primário aí, na escola Bartolomeu Bueno da Silva, né, Aurélia? O que que achou? Eu ainda lembrei, né? Eu vi que estava de aniversário, agora não lembro o dia, mas estava aí de aniversário essa semana que passou ali. E agora lembrei.

Vamos seguindo com o nosso programa, a 50 Politiano, hoje 21 de junho, né? Tomara que passe logo o mês de esse restinho e o mês que vem também, que mês de agosto pode abrir o solo um pouco mais, né? E se nós passar o mês de agosto, estamos tranquilos, mas eu acredito que passamos mais um, né? E vai tranquilo, estamos em Magalope, né? 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Você encontra nós por aí. O pessoal da Vacaria lá encontra nós pro YouTube. E o contato é 999049681 ou 999583589. 29 de agosto, então estaremos trabalhando na piscina do IFE em Ibirares, animando o encontro da família Toffolo. Todos os descendentes da família estão sendo convidados aí para participar desse grande encontro da família Toffolo, 29 de agosto. Dia 22 de agosto, data reservada para sonorização do evento da PAI em Muliterno. Durante a semana vamos entrar em detalhes aí, pegar os detalhes direitinho para a gente começar a divulgar esse evento da APAI. Dia 12 de dezembro, trabalhos de sonorização da formatura do Pré-B de Muliterno. E o pessoalzinho, temos nossa sobrinha aí, a minha sobrinha, melhor dizendo, a Gabi, né? Filha do meu companheiro aqui, o Adil Monteiro. Mas já vamos pro ano que vem, vamos na primeira série, né, Gabi? Mas não se aproximemos, nem que caia a cárcere. Dia 19 de setembro, jantar baile em Muliterno, animação Grupo Cordiona, cardápio mesmo do ano passado, galeto, linguiça, churrasco do bom e muita salada diversa e bebida gelada lá na Copa e o Grupo Cordiona fazendo animação aí, né? O valor do ingresso aí, R$75, se não estou enganado, né, Solis? Eu por aí, né? Me encontrei com o Solis, dia nós estivemos batendo um papo, ele tava lá. Era 9:30 da manhã, estava sentado bem pertinho da lancheria, tentando o almoço lá, mas era muito cedo, e foi pra casa, né? Foi pra casa, né, Solis? Vamos dançar isso aí agora, Solis Munhão aí, dona Rosana, pessoal do CTG, Narciso Munhão aí.

gente que ir atrás, pode vir gente, né? Pode vir gente, daí nós temos que dar o lugar pra passar ou correr, né? Tem que ser por aí. Eu mandar um abraço e um bom dia pro meu amigo Itacir Busato. É, tá ligado na amizade, ouvindo o programa Assim Canta Muliterno. Ele oferece a próxima música para o senhor Ângelo Fim e dona Lucy, lá no Capão Bonito, ligado na amizade, ouvindo o programa Assim Canta Muliterno, em especial aqui os irmãos Monteiro. Nosso muito obrigado, pessoal ali do Capão Bonito do Sul, aí ligado na amizade, ouvindo o programa Assim Canta Muliterno. E quem dá um jeito, um fandango pra nós aí, né? Bem pequenininho, deu umas 25 mil pessoas aí, tá bom. Pode arrumar aí que estamos botando a Kombi na estrada, né? E vamos que vamos, não podemos se aproximar. Aquele abraço a você que tá ligado na amizade e ouvindo o programa. Nosso muito bom dia e um bom domingo pra você. Você que tá trabalhando, você que tá andando de carro, você que tá no caminhão, hein? No trator. É, tirando a silagem pro vaqueiro aí, né? Nosso bom dia, nosso muito obrigado pela tua companhia. A música de agora, Folha.

Vamos seguindo com o nosso programa nessa manhã de domingo, 21 de junho de 2026. Nunca mais, só até mais a meia-noite depois. Acabou 21 de junho, nunca mais. De 2026, nunca mais, né? Nunca mais vamos ver esse dia aí. Não tem como ver, né? É engraçado, né? Com o tempo, a gente nem se dá por conta de coisas que passa e nunca mais, né? Nunca mais volta. 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Então, não esquecendo, 29 de agosto, estaremos nas piscinas do AIFE animando encontro da família Toffolo. 22 de agosto, data reservada aí para sonorização do evento da APAI de Moliterno. 12 de dezembro, trabalhos de sonorização também da formatura do Pré-B de Moliterno. Que maravilha! Estamos aí na peleira. Vamos que vamos. Eu quero apresentar essa música aqui pro meu amigo Salvador Gonçalves dos Santos. Nós tocamos muitas vezes essa música quando é bem de boa, né? Em duas gaitas fica show de bola. Serrano Cantor.

dando continuidade ao nosso programa, assim cantamos no interno, dessa manhã de domingo frio, né? Tomando teu chimarrão, tomar um cafezinho aí, fica louco de bom. Mas o chimarrão é companhia do gaúcho, o cara que não toma chimarrão aí, é complicado, né? E agora arrumei uma ervita boa, verdinha, gostosa pra caramba, sabe? Aquela seiva verde fechada dos pacotes a vácuo. Show de bola. Tá louco de boa. Eu tomava daquela, sabe? Eu tomava só um pouquinho por dia, porque não descia direito, né? As ervas não é fácil. Mas essa tá de acordo. Tá louca de boa, tá louca de boa. Dá pra encarar. E o chimarrão de manhã, agora com frio, né? Eu tomo chimarrão inverno e verão, né? Mas agora no inverno fica melhor ainda, roda fogão ali, né? Agora temos a Copa aí, temos assim os jogos aí, e tomando chimarrãozinho aí fica louco, de bom, né? Bebida estamos deixando quieto porque temos que tomar uma cibalena que nem tinha uma aí antigamente, né? Tem que lembrar da cibalena, os fontol, meu Deus do céu. Daí tem que segurar o traguinho, né? Tem que viver, né? Nós temos que viver. Vamos com mais uma música então agora, Menina dos Meus Sonhos. Quem não sonha, mas pra sonhar tem que dormir, né? Estamos sonhando aí.

Estamos dando sequência ao nosso programa 50 Moliterno. Programa esse que já vai lá pro lado do final, né? É, tudo que começa um dia termina, né? Hoje é 21 de junho, nós voltaremos só em julho, né? Só em julho nós voltaremos cantar aqui para vocês, porque tem mais um domingo só depois, na quarta-feira já é primeiro de 28, 29 e 30, né? Segunda e terça, 29 e segunda, dia 30 é na terça-feira, na quarta-feira dia 1º de julho, daí nós voltamos só naqueles dias por ali, né? Mas não esquecendo, nosso contato é o 999049681 ou 999583589. Mandar um bom dia também ao meu amigo Tibola. Eita, Marildo, velho, como é que tá o Tibola aí? Pelhando, Balduino também, né, Balduino? Tava dançando na festa lá, que era bonito de ver, de longe tinha que olhar, né, Balduino, velho? É, Balduino, você não dorme de touca, né? Pessoal bacana e todos os amigos da gente, a gente brinca porque somos todos amigos de longa data, né? Desde que começou o Moliterno, acho, né? Pouco antes, pouco depois, por aí, né? Vamos a mais uma música dessa vez aí, para o pessoal que tá ligado na amizade, ouvindo o programa Se Encanta Moliterno. Eu acho que deve ser a última, vamos conferindo no tempo aí. Querência amada.

0: Valeu, gente boa, que ficaram até agora conosco e ouvindo o programa Assim Canta Militério. Nosso muito obrigado pela companhia de vocês. Como eu falei antes, nós voltaremos só em mês de julho. Domingo que vem tem mais Assim Canta Militério com outro elenco aí. É, fica aqui o abraço e o bom dia pra vocês. O desejo de um bom domingo. Valeu! Tchau, tchau!
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3: Aos ouvintes da Amizade, aceitem nosso abraço, nosso carinho, nosso bom dia. Estamos iniciando mais um programa de Gaita e Viola aqui nas ondas da Amizade 107.3, nesse dia 21 de junho de 2026. E vamos começar o programa de hoje com o Nego, com a música Toalha Branca.

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2: Seguindo com o programa de Gaita e Viola aqui nas Ondas da Amizade, está chegando Justino da Rosa com o Roubo da Gaita Velha.

temos um recadinho aqui no programa de Gaita e Viola. Vamos oferecer para a Aide e para o Estevão, que estão de aniversário de casamento. Vai aos nossos parabéns e tudo de bom. E vamos fazer a música Mesa 6.

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4: Vamos seguindo com a parte musical do programa de Gaita e Viola aqui nas Ondas da Amizade. E tá chegando Lourdes Silvestre. E eu vou ajudar também com a música O Beijinho.

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2: E agora chegou a vez, Alberto Lunelli e o Avelino com a música Morena Teimosa.

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4: Vamos seguindo com a parte musical do programa de Gaita e Viola, e tá chegando esse gaiteiro que vem aí da cidade de Guaviju. Domingos Estoco com a música Deus Rio Grande.

Agora chegou a minha vez, vamos oferecer para todos que tá do outro lado do rádio escutando o nosso programa. Vai o nosso muito obrigado pela sintonia. E vamos fazer a música Não Tenhas Medo de Amar.

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2: Vamos seguindo com o programa de Gaita e Viola aqui nas Ondas da Amizade. E vamos comunicando com o nosso programa de Gaita e Viola todo sábado na Rádio Seara 103.9 às 12h20. É só ligar lá que você escuta o nosso programa de Gaita e Viola. E aos domingos aqui em Davi Canabarro. E tá chegando Volmir de Oliveira e Avelino Botuzini com a música Moreninha Linda.

É isso aí, chegamos ao final de mais um programa de hoje. Domingo que vem, às 8 horas, se Deus quiser, estaremos de volta. Uma boa semana, muita saúde, bom trabalho e até lá. E fique com a música do Nego e eu vou ajudar também o João de Bar e até domingo que vem.

0: estávamos.
1: Fruto do vosso ventre, Jesus. Santa Maria, Mãe de Deus, rogai por nós, pecadores, agora e

intenções da missa de hoje. Pelo sétimo dia de falecimento de Armelindo Leite, trigésimo dia de falecimento de Adele Pacassa Dalla Maria, quarto mês de Orestes Aneto Gatto, segundo ano de Geni Buffon Salvalaggio, segundo ano de Geuci José Dallagnol, quinto ano de Arlindo Pelissaro, segundo ano de Rosalina Esgarbossa, quinto ano de Jurema Formaio Junkowski, 27º ano de Luiz Chiarello, Margarida Badio Chiarello, Luiz Lucas Nunes de Moraes, Neiva von Millenbaste, Arthur Rampon, Carmen Rampon, Miraciva Soler Vidi, Osmar Eloy D'Agostini, Pedro João Prigo e Bernadette Prigo, Ledovino Ribeiro Bortolin, João Batistello de Oliveira, Ari Bettinelli, Antônio Seganfredo, Maria Girelli Pelissaro, Antônio José Piroli, Ronaldo Batistello Zoletti, Arduino Lazzarotto, Alcides Armando Voelma, Geni Dalla Corte, Camila Dalla Corte, Luisa Ione da Rosa, Marcelo Baiano, Nilton Domingos Alza, André Luiz Tibola, Catarina Zalza Rossoni, Isidio Zanella, Aurelino Xavier de Lima e Maria Felipe de Lima, Biasio e Terezinha Piovesani, Ângelo e Ida Rissato, Terezinha Ione Rissato, Natalino Barea, Arlindo Rossoni, Carmen D'Agostini Sensi, Carolina Giacomelli Barilli, Milton Cristianetti, Deneri Balsanello, Augusto Boff e Oliva Boff, Danilo Mattiolo e Paulina Mattiolo, Dionísio Vicenzi, Darcísio Segalin, Terezinha Bortolin Fornari, Daiane Comparin, Arcide Zanon e Terezinha Bertoldo Zanon, Angelina De Sante Lovison, Teresa Antunes Seganfredo, Aurélio Zanella e Terezinha Rossato, Ari Tibola, Jean Carlos Vicenzi, Jandira Ramos da Luz, Iraci Basti, Mauro Zalza, Jerônimo e Emma Campagnaro, Elza de Fátimo Campagnaro, Gessi Campagnaro, Horaci Campagnaro, Gomercindo Reginato, Camila Bruni, Geni Dalla Corte, Davide e Zenilde Vieck, Versedino Ouro, Ângelo e Angelina Sganzerla, João Miguel da Costa, Ernesto Poçan, Guerino Vassoler e Angelina Espinello Vassoler, Miraci Vassoler, Luiz e Pierina Cavaton, Ângelo e Vitalina Campagnaro, Maralene de Fátima Alves de Moraes, Pedro Kleinschmidt, Christian Seganfredo Auler, Pedro Prigo, Bernadette Segalin Prigo, Fermino e Josefina Prigo, Serafim e Elvira Longaretti, Reinaldo e Delvina Betanin, Libera e Avelino Deon, Dorvalino Longaretti, Deuclides Mariosa e Elvira Mariosa, Gessi Campagnaro, Dileta Arboit, Arcides Armando Voelma, Ivanildo Garbim, Alberto Garbim, Dilva Bogoni, Glória Benvenhu, Antônia Lemos de Moraes, Inês Seben Canton, Argemiro Daros, João Ribeiro de Lima, Luiz Risson, Tranquila Maria Dalla Corte, Geni Dalla Corte, Deneri Balsanello, Libera Lovato Pomati, Claudete Fátima da Luz, Bernabé da Luz e Florentina Lemos da Luz, João Ribeiro de Lima, Nelson Todeschini, Terezinha Ione Rissato, Maria Bettinelli. Outras intenções: pelos falecidos da família Marchetti e Foschiera, D'Agostini, Bife, Brescancin, Turcatel, falecidos da família de José Campagnaro, de Jerônimo Campagnaro, Risson, Pomati e Lovato, de Rocco Canton e Matheus Seben, Jandir Canton, de Antônio Seben, Quintilho de Costa, Antônio e Inês Seben, Gioncoschi e Batistello, Arlindo Vassoler e Severino Gado, em honra a Santa Bárbara, Sagrado Coração de Jesus, por graça alcançada, São João Carlo Acutis, Nossa Senhora da Santa Cruz,
ação de graças, Divino Pai Eterno, São Peregrino, São Cristóvão, Menino Jesus de Praga, pela memória de Monsenhor João Benvenu, Maria Elizabeth e Monsenhor João Benvenu, pela saúde, pedindo saúde e paz para as famílias do bairro Centro que recebem a visita da capelinha de Nossa Senhora do Caravaggio, pela saúde das famílias do bairro Santo Ângelo que recebem a visita da capelinha de Nossa Senhora do Caravaggio, ação de graças pelos 57 anos de união matrimonial de Loclides e Denis Vassoler, e em ação de graças por um aniversariante. Irmãos e irmãs, sintamo-nos todos bem-vindos e acolhidos para celebrarmos o 12º domingo do tempo comum. Aos presentes na nossa Igreja Matriz Sagrada Família e aos que estão sintonizados conosco através da Rádio Amizade FM. Acolhemos com alegria a procissão de entrada, a cruz processional, os proclamadores da palavra, os ministros da Eucaristia e o presidente da celebração, Padre Luiz, cantando o canto número 116.

0: Saúdo a todos, bom dia.
1: Bom dia.
0: Bem-vindos, bem-vindas à nossa Igreja Matriz Sagrada Família, nesse domingo, dia do Senhor, para a memória da Páscoa, da morte e ressurreição de Jesus, com todas as intenções que a gente sempre traz para cada missa. Acolhemos e rezamos também com as famílias, com as pessoas que estão em comunhão com a gente através da Rádio Amizade. Convido a rezarmos juntos, em nome do Pai, do Filho e do Espírito Santo. Amém. A graça de nosso Senhor Jesus Cristo, amor do Pai, a comunhão do Espírito Santo estejam convosco.
2: Bendito seja Deus que nos reuniu no amor de Cristo.
3: A liturgia desse domingo nos convida a renovar nossa coragem na missão de anunciar o reino de Deus. Jesus diz aos seus: não tenhais medo, pois oferece sustento nas dificuldades. Ele nos exorta a sermos corajosos e testemunhá-lo diante dos homens, assim como ele dá testemunho de nós.

0: Nome de Jesus. Confessemos os nossos pecados. Confesso a Deus Todo-Poderoso e a vós, irmãos e irmãs, que pequei muitas vezes por pensamentos e palavras, atos e omissões, por minha culpa, minha tão grande culpa, e peço à Virgem Maria, aos anjos e santos e a vós, irmãos e irmãs, que rogueis por mim a Deus nosso Senhor. Deus Todo-Poderoso, tenha compaixão de nós, perdoe os nossos pecados e nos conduza à vida eterna.
1: Amém.
0: Senhor, tende piedade de nós.
1: Senhor, tende piedade de nós.
0: Cristo, tende piedade de nós.
1: Cristo, tende piedade de nós.
0: Senhor, tende piedade de nós.
1: Senhor, tende piedade de nós.
2: Glorifiquemos a Deus com o canto número 179.

0: Oremos. Concedei-nos, Senhor, a graça de sempre temer e amar vosso santo nome, pois nunca cessais de conduzir os que firmais solidamente no vosso amor. Por nosso Senhor Jesus Cristo, vosso Filho, que é Deus, convosco vive e reina na unidade do Espírito Santo, por todos os séculos dos séculos.
1: Amém. Amém. Abramos nosso coração e nossos ouvidos para acolher com fé a palavra de Deus.
2: Do livro do profeta Jeremias. Jeremias disse: eu ouvi as injúrias de tantos homens e os vi espalhando o medo em redor. Denunciai-o, denunciemo-lo. Todos os amigos observavam minhas falhas. Talvez ele cometa um engano e nós poderíamos apanhá-lo e desforrar-nos dele. Mas o Senhor está ao meu lado como forte guerreiro. Por isso os que me perseguem cairão vencidos. Por não terem êxito, eles se cobrirão de vergonha. Eterna infâmia que nunca se apaga. O Senhor dos exércitos, que provas o homem justo e vês os sentimentos do coração, rogo-te, me faças ver tua vingança sobre eles, pois eu te declarei a minha causa. Cantai ao Senhor, louvai ao Senhor, pois ele salvou a vida de um pobre homem das mãos dos maus. Palavra do Senhor.
3: Graças a Deus.
4: Atendei-me, ó Senhor, pelo vosso imenso amor.
3: Atendei-me, ó Senhor, pelo vosso imenso amor.
4: Por vossa causa é que sofri tantos insultos e o meu rosto se cobriu de confusão. Eu me tornei como um estranho aos meus irmãos, como um estrangeiro para os filhos de minha mãe. Pois meu zelo e meu amor por vossa casa me devoram como fogo abrasador.
3: Atendei-me, ó Senhor, pelo vosso imenso amor.
4: Por isso elevo para vós minha oração, neste tempo favorável.

0: inabalável. Senhor Deus, respondei-me pelo vosso imenso amor, pela vossa salvação que nunca falha. Senhor, ouvi-me, pois suave é vossa graça. Ponde os olhos sobre mim com grande amor.
1: Atendei-me, ó Senhor, pelo vosso imenso amor.
0: Humildes, vede isto e alegrai-vos. O vosso coração reviverá se procurardes o Senhor continuamente. Pois nosso Deus atende a prece dos seus pobres e não despreza o clamor de seus cativos. Que céus e terra glorifiquem o Senhor com o amor e todo ser que nele vive.
1: Atendei-me, ó Senhor, pelo vosso imenso amor.
2: Leitura da carta de São Paulo aos Romanos. Irmãos, o pecado entrou no mundo por um só homem. Através do pecado entrou a morte. E a morte passou para todos os homens, porque todos pecaram. Na realidade, antes de ser dada a lei, já havia pecado no mundo. Mas o pecado não pôde ser imputado quando não há lei. No entanto, a morte reinou desde Adão até Moisés, mesmo sobre os que não pecaram como Adão, o qual era a figura provisória daquele que devia vir. Mas isto não quer dizer que o dom da graça de Deus seja comparável à falta de Adão. A transgressão de um só levou a multidão humana à morte, mas foi de modo bem superior que a graça de Deus, ou seja, o dom gratuito concedido através de um só homem, Jesus Cristo, se derramou em abundância sobre todos. Palavras do Senhor.

0: Senhor esteja convosco.
1: Ele está no meio de nós.
0: Proclamação do Evangelho de Jesus Cristo segundo Mateus.
1: Glória a vós, Senhor.
0: Naquele tempo disse Jesus a seus apóstolos: não tenhais medo dos homens, pois nada há de encoberto que não seja revelado, e nada há de escondido que não seja conhecido. O que vos digo na escuridão, dizei-o à luz do dia. O que escutais ao pé do ouvido, proclamai-o sobre os telhados. Não tenhais medo daqueles que matam o corpo, mas não podem matar a alma. Pelo contrário, temei aquele que pode destruir a alma e o corpo no inferno. Não se vendem dois pardais por algumas moedas? No entanto, nenhum deles cai no chão sem o consentimento do vosso Pai. Quanto a vós, até os cabelos da vossa cabeça estão todos contados. Não tenhais medo, vós valei mais do que muitos pardais. Portanto, todo aquele que se declarar a meu favor diante dos homens, também eu me declararei em favor dele diante de meu Pai que está nos céus. Aquele, porém, que me negar diante dos homens, também eu negarei diante de meu Pai que está nos céus. Palavra da salvação. Podemos sentar. Renova minha saudação a todos reunidos aqui na nossa igreja matriz, nossas lideranças, equipe de liturgia, ministros, né? Pessoal que se organiza também para coordenar a celebração de cada domingo. Saudação sempre a todas as pessoas, famílias que estão em comunhão com a gente através da Rádio Amizade, né? Aqui da nossa paróquia, das paróquias vizinhas, dos municípios vizinhos, né? Até ontem a gente conversava com alguém que escuta a nossa missa lá de Camburu, lá de Santa Catarina, né? Então, de outras querências também, muitas pessoas acompanham a nossa Santa Missa. Então, queremos acolher as intenções de todos que estão em comunhão com a gente, rezar por todas as intenções de quem comunga com a gente através da Rádio Amizade. Temos sempre muitas intenções também aqui na nossa missa, colocadas sobre altar. A gente reforça sempre a memória dos nossos falecidos, e esse final de semana, de modo especial, o falecido Armelindo Leite, lembramos ele na intenção de sétimo dia, partiu há pouco, junto da família e também da nossa comunidade, junto com o seu Armelindo. Lembramos então de todos os nossos irmãos, familiares que já partiram para junto de Deus. Trazer a intenção à nossa memória, trazer a intenção à memória da comunidade é uma forma de manter a memória da pessoa, do nosso familiar, viva, né? Viva na comunidade e também na memória de Deus. Exaltamos também nossas devoções nesse mês de junho, mês das grandes devoções populares, né? Já celebramos Sagrado Coração de Jesus, Imaculado Coração de Maria, Santo Antônio do domingo passado, final da semana passado. Nesse domingo nós temos o dia de São Luís, hoje, né? Dia de São Luís. Durante a semana, São João Batista. No próximo final de semana, São Pedro. Então, as devoções que a gente traz presente. Rezamos pela saúde de muitas pessoas, amigos, lideranças, pessoas das nossas comunidades que estão numa luta insana, né, diante de doenças complicadas. Então queremos rezar o esforço, a luta de todos os doentes e também dos familiares que não desistem, né, que são a presença de Deus, o abraço de Deus, o conforto de Deus, cuidando de quem está doente, de quem está passando por dificuldades nessa questão da saúde, né? Rezamos também nossas intenções de ação de graças, também lembrando várias intenções, né? Agradecemos a Deus, né, por tudo, né? La família da dona Denis, né? O seu Kide. Kide vai me atirar um chuchu depois por eu ter falado assim, né? Mas a gente lembra a ação de graças, né, de vocês. Que bom rezar a vida da família, né, rezar o compromisso da família, Afinal, não é só o casal que celebra 57 anos, né? É a família que está de aniversário. Então, rezar com vocês essa ação de graças no dia de hoje. E tantas outras intenções que a gente carrega no pensamento, no coração, para a missa de hoje. A liturgia, só uma ideia, assim, reforçando uma ideia. A gente celebra o centro da nossa missa, a nossa missa. A nossa liturgia eucarística é fazer memória do mistério da morte e ressurreição de Jesus. É a memória da Páscoa, é a memória da ressurreição. Então, o centro da nossa missa, da nossa liturgia, é a memória da Páscoa, né? Nós vivenciamos essa memória de uma forma mais intensa há poucos dias, né? Com a Quaresma, com a Semana Santa e também com o tempo de Pentecostes, né? Festa do Espírito Santo, a festa ou o tempo em que se rezou a missão da comunidade, a missão dos discípulos e a missão da comunidade que continuou a partir da ressurreição de Jesus, né? Esse período ali pascal foi só para lembrar, para Jesus lembrar, reforçar, trazer à memória o compromisso da comunidade. Então a comunidade se entendeu, a comunidade compreendeu a responsabilidade, então dá continuidade a essa missão até hoje, né? Então cada domingo ou cada celebração a liturgia reforça algum aspecto desse compromisso, né? Reforça algum ponto desse mistério, de toda essa celebração pascal, né? Vocês lembram domingo passado, quando a gente se reunia para missa, fazia referência à escolha dos discípulos, à escolha dos enviados, à escolha das lideranças, à escolha, a nossa escolha, a gente poderia dizer também, através do santo batismo. Da mesma forma que Jesus chamou os discípulos pelo nome, nós também fomos chamados pelo nome no dia do nosso batismo, né? Confirmados, batizados em nome de Jesus, em nome do Pai, em nome do Filho, em nome do Espírito Santo. E aí dizia na liturgia de domingo passado que Jesus enviou os discípulos com algumas recomendações, né? Deu poder para eles sobre os espíritos maus, sobre os demônios, deu poder de curar, né? Quantas pessoas que têm esse poder de curar, né? A gente vê assim nas famílias, nas comunidades, quantas pessoas que curam seus familiares com carinho, com atenção, com cuidado, com preocupação, com afeto, né? Quantas pessoas que fazem acontecer milagres, a gente poderia dizer, de curas em seus familiares, em seus amigos, pela presença afetuosa, pela presença bonita, positiva, pelo cuidado, enfim, por essa realidade toda. Então ele deu esse poder para os discípulos e deu esse poder para nós, né? Às vezes nós ficamos imaginando que vai acontecer algum milagre espantoso, que venha de uma hora para outra, resolva os nossos problemas, e a gente não se dá conta que o que vai resolvendo os problemas, curando as pessoas, cuidando da nossa saúde, é justamente essa preocupação diária, esse carinho diário, esse cuidado diário que a gente tem com as pessoas da nossa casa, com as pessoas que estão doentes. E aí Jesus dizia para os discípulos: idem para a missão, levem a boa notícia, cuidado para vocês não se misturar com algumas coisas ruins, né? Cuidado com as coisas ruins, com os espíritos do demônio que podem invadir a vida de vocês, a casa de vocês, o trabalho de vocês, né? Cuidado com as coisas ruins. Então cuidem para não se misturar, para não comungar com as pessoas que defendem esses projetos, né? Cuidem dos doentes, ressuscitem mortos, e assim por diante. Então o envio que Jesus fez no domingo passado, né? E nesse domingo, então, a temática, ela gira em torno da preocupação do medo, né? O próprio Jesus diz que essa missão não é fácil de fazer. E aí aqui mostra na primeira leitura que o profeta Jeremias, ele está assim falando ele está se lamentando, ele está rezando diante de Deus, dizendo que as pessoas que estão torcendo pela sua queda, pelo seu fracasso, não são os inimigos dele, né? São as pessoas que ele considerava amigos, são as pessoas que ele ajudou, as pessoas que ele cuidou, que ele defendeu. Essas pessoas estão torcendo pelo seu fracasso, essas pessoas estão prejudicando ele, essas pessoas estão colaborando pela sua destruição. Se a gente vai olhar lá no tempo que Jesus foi crucificado, da mesma forma, as pessoas que ele ajudou, as pessoas que ele deu pão, as pessoas que ele curou, de uma certa forma ficaram confusos, e muitos deles se juntaram às lideranças políticas e religiosas daquela época e gritaram: crucifica-o, né? A própria família de Jesus chamava ele de louco, de maluco, queriam internar ele. Então as pessoas mais próximas estavam assim, meio que contra essa missão, esse trabalho. Então o próprio Jesus diz que esse compromisso não vai ser fácil, não vai ser assim tão tranquilo para fazer, né? Eles vão ter perseguições, vão ser mortos, crucificados. Então ele convida os discípulos para não ter medo, ter coragem, né? Não desanimar, não desistir diante da missão, diante daquilo que desejam construir, diante desse projeto que o próprio Cristo deu a vida, dizendo para eles que Deus está com eles, que Jesus está com ele, que ele vai caminhar, que ele vai caminhar com eles, né? E aí ele termina dizendo: quem me negar nesse mundo, eu vou negar ele diante do Pai. Quem me acolher, quem porém me defender aqui nesse mundo, eu vou defender diante do Pai. Então essa certeza que Jesus dá para a gente, que apesar da dificuldade, do sofrimento, enfim, de tudo aquilo que vem assim em torno das responsabilidades que a gente tem, dos compromissos que a gente tem, de adverso, de pesado, que a gente continue lutando, porque Jesus nos acompanha, porque Deus está com a gente, está junto, não vai abandonar a gente nessa missão. Então, para a gente rezar um pouquinho esse compromisso que a gente tem também com a família, com os cuidados com os doentes, com as pessoas que precisam de ajuda, com a nossa comunidade, as dificuldades que a gente enfrenta, os sofrimentos que a gente enfrenta, que a gente, quando comunga, quando a gente se reúne aqui diante do altar, que a gente alimenta essa certeza de que Jesus está com a gente, que Jesus acompanha, para que a gente não caia diante das nossas cruzes. Convido a professarmos a nossa fé conforme o creio que está no nosso folheto, né? Rezarmos conforme está ali no folheto. Creio em um só Deus, Pai Todo-Poderoso, Criador do céu e da terra, de todas as coisas visíveis e invisíveis. Creio em um só Senhor, Jesus Cristo, Filho unigênito de Deus, nascido do Pai antes de todos os séculos. Deus de Deus, luz da luz, Deus verdadeiro de Deus, gerado, não criado, consubstancial ao Pai. Por ele todas as coisas foram feitas, e por nós homens, e para nossa salvação, desceu dos céus e se encarnou pelo Espírito Santo no seio da Virgem Maria e se fez homem. Também por nós foi crucificado sob Pôncio Pilatos, padeceu e foi sepultado, ressuscitou o terceiro dia conforme as Escrituras e subiu aos céus, onde está sentado à direita do Pai, e de novo há de vir em sua glória para julgar os vivos e os mortos, e o seu reino não terá fim. Creio no Espírito Santo, Senhor que dá vida, procede do Pai e do Filho, e com o Pai e o Filho é adorado e glorificado, ele que falou pelos profetas. Creio na Igreja, una santa católica e apostólica. Professo um só batismo para a remissão dos pecados, e espero a ressurreição dos mortos e a vida do mundo que há de vir. Amém. Irmãos e irmãs, apresentemos ao Pai das Misericórdias os nossos pedidos, as nossas preces, rezando depois de cada invocação. Senhor,
2: pela Santa Igreja, para que o sacrifício de Cristo, tornado presente em cada Eucaristia, acumule de graça e a faça cada vez mais discípula missionária, rezemos.
3: Senhor, escutai a nossa prece.
2: Pelas crianças e jovens, para que se sintam acolhidas em nossas comunidades e se decidam em seguir o Senhor, rezemos.
3: Senhor, escutai a nossa prece.
2: Pelos doentes e enfermos de nossas comunidades, para que encontrem conforto e esperança em nossa solidariedade e, sobretudo, no Cristo Eucarístico, rezemos.
3: Senhor, escutai a nossa prece.
2: Pelos nossos governantes, para que sejam comprometidos com a missão de conduzir o povo no caminho da justiça e da paz, promovendo o bem comum, rezemos.
3: Senhor, escutai a nossa prece.
0: Ó Cristo, Salvador de todo o universo, sois o bom pastor. Ouvi as nossas súplicas humildes e confiantes, vós que viveis e reinais pelos séculos dos séculos.
4: Amém. Amém. Junto ao pão e ao vinho, ofertamos a nossa vida e a nossa missão de discípulos missionários de Cristo, cantando o canto número 290.

0: para irmãos e irmãs, para que esta nossa oferta ela seja aceita por Deus Pai Todo-Poderoso.
1: Receba, Senhor, por tuas mãos este sacrifício, para a glória do seu nome, para o nosso bem e toda a Santa Igreja.
0: Acolhei, Senhor, nós vos pedimos esse sacrifício de louvor e de reconciliação, e fazei que por ele, purificados, vos ofereçamos o afeto de um coração que vos agrade. Por Cristo nosso Senhor.
1: Amém.
0: O Senhor esteja convosco. Corações ao alto. Demos graças ao Senhor que é nosso Deus. É justo e nos faz todos ser mais santos, louvar a vós, o Pai, no mundo inteiro, de dia e de noite, agradecendo com Cristo, vosso Filho, nosso irmão. É ele o sacerdote verdadeiro que sempre se oferece por nós todos, mandando que se faça a mesma coisa que fez naquela ceia derradeira. Por isso aqui estamos reunidos, louvando e agradecendo com alegria, juntando nossa voz, a voz dos anjos, a voz dos santos todos, para cantar.

0: Papai, vós que sempre quiseste ficar muito perto de nós, vivendo conosco no Cristo, falando conosco por Ele, mandai vosso Espírito Santo a fim de que nossas ofertas se mudem no corpo e no sangue de nosso Senhor Jesus Cristo.
1: Mandai vosso Espírito Santo.
0: Na noite em que ia ser entregue, ceando com seus apóstolos, Jesus tomou o pão em suas mãos, olhou para o céu, deu graças, partiu o pão e o deu a seus discípulos, dizendo: tomai todos e comei, isto é meu corpo que será entregue por vós.

Do mesmo modo, no fim da ceia, tomou o cálice em suas mãos, deu-vos graças novamente e depois o entregou a seus discípulos, dizendo: tomai todos e bebei. Este é o cálice do meu sangue, o sangue da nova e eterna aliança, será derramado por vós e por todos para a remissão dos pecados. Fazei isto em memória de mim.

0: O mistério da nossa fé.
1: Salvador do mundo, salvai-nos. Vós que nos libertastes pela cruz e ressurreição.
0: Recordando, Pai, nesse momento a paixão de Jesus nosso Senhor, sua ressurreição e ascensão, nós queremos a vós oferecer este pão que alimenta e que dá vida, e este vinho que nos salva e dá coragem.
1: Recebei, ó Senhor, a nossa oferta.
0: E quando recebermos pão e vinho, corpo e sangue dele oferecidos, o Espírito nos una num só corpo para sermos um só povo em seu amor.
1: O Espírito nos una num só corpo.
0: Protegei vossa igreja que caminha nas estradas do mundo rumo ao céu, cada dia renovando a esperança de chegar junto a vós na vossa paz.
1: Caminhamos na estrada de Jesus.
0: Dai ao Santo Padre, o Papa Leão, ser bem firme na fé e na caridade, e a Dom Rodolfo, que é bispo da nossa igreja, muita luz para guiar o seu rebanho.
1: Lembrai-vos, ó Pai, da vossa igreja.
0: Esperamos entrar na vida eterna com Maria, Mãe de Deus e da igreja, os apóstolos e todos os santos que na vida souberam amar a Cristo e seus irmãos.
1: Esperamos entrar na vida eterna.
0: Abri as portas da misericórdia aos que chamastes para outra vida, de modo especial, lembrando o seu Armelindo Leite, na intenção de sétimo dia, todos os nossos familiares falecidos, lembrados nestas intenções de hoje, acolhei-os junto a vós, bem felizes, no reino que para todos preparastes.
1: A todos dai a luz que não se apaga.
0: E a todos nós aqui reunidos, que somos povo santo e pecador, dai-nos a graça de participar do vosso reino, que também é nosso. Por Cristo, com Cristo e em Cristo, a vós, Deus Pai Todo-Poderoso, na unidade do Espírito Santo, toda honra e toda glória, por todos os séculos dos séculos. Amém. Pai nosso,
2: seja vosso nome,
3: venha a nós o vosso reino, seja feita a vossa vontade, assim na terra como no céu. O pão nosso de cada dia nos dai hoje, perdoai as nossas ofensas, assim como nós perdoamos a quem nos tem ofendido,
4: e não nos deixeis cair em tentação, mas livrai-nos do mal.
0: Livrai-nos de todos os males, ó Pai, dai-nos hoje a vossa paz. Ajudados pela vossa misericórdia, sejamos sempre livres do pecado, protegidos de todos os perigos, enquanto aguardamos a feliz esperança e a vinda de nosso Salvador Jesus Cristo.
5: Vosso é o reino, o poder e a glória para sempre.
0: Senhor Jesus Cristo, dissestes aos vossos apóstolos, eu vos deixo a paz, eu vos dou a minha paz. Não unir os nossos pecados, mas a fé que anima a vossa igreja. Dai-lhe segundo o vosso desejo a paz e a unidade. Vós que sois Deus, com o Pai e o Espírito Santo. A paz do Senhor esteja sempre convosco.
6: O amor de Cristo nos uniu.
0: Cordeiro de Deus, felizes nós todos, reunidos aqui neste domingo, dia do Senhor, convidados a essa santa comunhão com nossos irmãos, comunhão com Jesus, Ele que é o Cordeiro de Deus, aquele que tira o pecado do mundo.
7: Senhor, eu não sou digno de que entreis na morada, mas dizei uma palavra e serei salvo.
1: Em cada Eucaristia, somos envolvidos pelo amor de Cristo, que se dá em alimento no pão e no vinho consagrados. O canto de comunhão número 415.

0: Nós vamos encerrando a nossa missa nesse dia do Senhor, aqui da nossa paróquia Sagrada Família, Igreja Matriz da Paróquia Sagrada Família, Davi Canabaro e Muliterno. Agradecemos a todas as lideranças, todos que vieram até a igreja nesse domingo. Agradecemos a todos que comungaram com a gente através da Rádio Amizade. Lembramos agora, nesse momento, né, está acontecendo também a festa de São Luís, na paróquia São Luís de Casca, né? A gente trabalhou por 10 anos também junto à comunidade, recebemos o convite também, algumas lideranças daqui estarão representando também a nossa paróquia na festa do padroeiro São Luís. Então convidamos também quem está nos escutando para participar desse momento de celebração que inicia agora às 10h30 e depois a festa do padroeiro. Durante a semana, na quinta-feira, se o tempo permitir, claro, às 19h, missa na comunidade Santa Lúcia. Sexta-feira, missa aqui na Matriz, às 18h30. Sábado, às 18h30, missa da catequese aqui na Igreja Matriz. Domingo, dia 28, às 9h, a missa na comunidade Santo Antônio de Muliterno. Quarto domingo, sempre lá de Santo Antônio Muliterno. Então convidamos a todos para participar.
1: Bom dia. Nós, então, neste momento queremos nos alegrar junto com a família Vassoler pelos 57 anos da dona Denise. A senhora pensava que ia passar em branco? Não ia passar. A dona Denise, que está sempre presente, ajudando aqui na nossa liturgia, ele, o seu Euclides e a família. Nós queremos, em nome da comunidade, dizer a vocês que a gente fica feliz por isso e que a gente quer desejar muitos e muitos anos ainda de vida a dois, de vida em família e com saúde e felicidade. Convido a todos a cantar os parabéns à dona Denise e ao seu Euclides pelos 57 anos de vida matrimonial.

parabéns ao casal, parabéns à família por esse dia, por esse aniversário, né? Que bom celebrar esse um acontecimento tão especial, tão importante como esse, né? Sagrada Família, continue abençoando a presença, a vida, o testemunho de vocês. Oremos, renovados pelo alimento do precioso corpo e sangue do vosso Filho, imploramos vossa misericórdia, Senhor. Dai-nos receber um dia, resgatados para sempre, a salvação que celebramos fielmente. Por Cristo nosso Senhor. Amém.

0: O Senhor esteja convosco. A bênção do Deus Todo-Poderoso, a proteção de Nossa Senhora desse permaneça sobre todos. Em nome do Pai, do Filho e do Espírito Santo.
1: Amém.
0: Ida em paz, um bom final de semana, uma boa semana e que o Senhor vos acompanhe.

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Nota de falecimento. A funerária São Luís, juntamente com a esposa Lourdes, em memória, filha Ieda, genro Ivonir, netos Luriane e Luan e demais familiares, com pesar comunicam o falecimento de Loreno Raquel aos 84 anos. O corpo está sendo velado na Capela Mortuária Municipal de Casca. Hoje, às 15 horas, será celebrada a missa de corpo presente e após dar-se-á o seu sepultamento no cemitério municipal de Casca. Com pesar, noticiamos o falecimento de Loreno Roque Raquel.

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1: Buenas, buenas, meus amigos, 10 horas mais um minuto, hora oficial do Brasil, está no ar mais um Origens do Pampa, aqui na minha, na tua, na nossa ZYD 689, 107.3 Amizade FM. Estamos chegando para te fazer companhia até a 1 da tarde desse domingo, hoje dia 21 de junho de 2026. Nosso agradecimento às empresas que tornam possível levar ao ar todos os domingos o nosso programa. Enaltecendo, reverenciando a história, a cultura, os usos e costumes da nossa raça gaúcha, contados e cantados pelos grandes nomes do gauchismo. 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

10h03, você participa do Origens do Pampa através do WhatsApp 549-8435-2490. Abraço ao amigo aqui de Davi Canabarro, da região, que nos acompanha através do amizadefm.com.br, que é o amigo mais distante, ligado conosco no Amizade FM. .com.br, também através do aplicativo, e a você que nos acompanha através do novo canal Conexão Rádio Web. Alô, Celso Aquino, nosso colega, nosso amigo, aliás, competente locutor, um homem das comunicações aqui na Amizade também, no Conexão Rádio Web. Abraço, Celso. Vamos tocando o Rio Grande por diante aqui na Amizade. Mandando um abraço especial a quem esteve no São João da Pai ontem à noite aqui no Salão Paroquial. Por isso, a garganta tá deste jeito, né? Aquele, pela friaca da noite, aquele quentão, e a prosa vai, prosa vem, é, a garganta vai pro espaço. Mas não há de ser nada, o Rio Grande é grande, vamos tocando até final do Origens do Pampa deste 21 de junho. Mandando um abraço aos amigos da família apaiana aqui de Davi Canabarro, nosso presidente, querido amigo Dr. Milton Dallagnol, diretora Raquel Mas, toda a equipe de funcionários aí da nossa PAI, aos alunos, queridos amigos que nós temos aí na nossa PAI. Nosso abraço ao Ademir, alô Ademir Antônio Alves, lá de São Judas, hein Ademir? Ontem, na brincadeira lá no Salão Paroquial, pessoal bota na prisão, solta da prisão, e aí me levaram lá pro xadrez e o amigo Ademir foi lá me soltar. Este é parceiro, grande Ademir, um abraço a você e toda a família, os amigos da PAI que estão acompanhando o programa e que ontem fizeram uma bela festa aí no Salão Paroquial. E a todos que por lá estiveram também colaborando, contribuindo com o funcionamento desta importantíssima instituição, essa escola especial que é a PAI aqui de Davi Canabarro. Por lá também tive a alegria de reencontrar o amigo Luiz Arizoli Rec. Alô, Luiz Rec, dona Iracema, prosseamos um pouquinho, dei um abraço no nosso parceiro de longa data, que defendeu por tantas e tantas vezes o CTG Davi Canabarro, pelos rodeios da região, aí pelo estado. Abraço, Luiz, cantor, compositor da marca grande. Por isso, vamos trazendo para abrir Origens do Pampa de hoje, Luiz Rec, nesta homenagem, a nossa querida Davi Canabarro, ele que veio da Serra Gaúcha, lá de Bom Jesus, e adotou Davi Canabarro como sua segunda querência. Abraço, Luiz. Antigo 35. Bom dia.

10:09. 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

setembro, na abertura dos festejos Farroupilha do CTG Davi Canabarro, aquela baita festa, um grande fandango, um dos maiores grupos de baile do nosso Rio Grande, é o grupo Som do Sul. O Kiko, a voz marcante que por muito tempo atuou nos Serranos, e vários outros integrantes dos Serranos, do Cordiona, enfim, de vários grupos que estão formando o Som do Sul. Grande Elias Pazim, lá na querida Ibiraiaras, lá no mercado toda hora. 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Abraço, amigo Elias, família Pazim de Ibiraiaras, e a todos os amigos de Ibiraiaras que estão na sintonia do programa Origens do Pampa. Vamos trazendo então, me coçando para dançar, e assim nós estamos, só pelo 11 de setembro no CTG Davi Canabarro.

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3: E seguimos com Origens do Pampa, quando são 10 horas mais 18 minutos, na companhia da Cusco Agropet Veterinária, que é o lugar para você cuidar bem do seu bichinho de estimação, pois lá você terá o carinho dos veterinários Gustavo Bertucci e Jéssica Betanin Vicente. 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Bueno, e o tempo está enferruscado aqui por Davi Canabarro e também em toda a região. Agora parece que o solzinho está querendo dar as caras por aí. Vai ter uma semana um pouco mais seca, né? Teremos tempo firme, mas a temperatura muito baixa. Hoje, por exemplo, agora marcando 10 graus aqui em Davi Canabarro e no máximo pode ir a 14 graus nesse domingo, sem previsão de chuva. Amanhã, segunda-feira, dia 22 de junho, teremos previsão de 19 milímetros de chuva, temperatura entre 7 e 11 graus. Bom, e a partir da terça-feira, para a chuva, mas aí cai a temperatura. Te prepara, te previne com lenha aí na tua querência e vamos enfrentar 3-4 dias de geada. Temperatura mínima, terça-feira, 2 graus e máxima 9. Na quarta, a mínima de 1 grau também, a máxima de 9 graus. Na quinta-feira, 25, mínima de 2, máxima de 10 graus. Na sexta, sobe para 5 a mínima e a máxima chega aos 11 graus. No sábado, ficará entre 4 e 14 graus. Portanto, uma semana gelada aqui pela querência. Estamos nos prevenindo aí para os rigores da invernia. E por isso, vamos trazendo para o palco do Origens do Pampa o grupo Cantar Galponeiro, Quebrando Geada. Bom dia!

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0: 10:31, se houver cavalo crioulo, é a voz marcante do Joca Martins aqui no Origens do Pampa deste 21 de junho de 2026. 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

10:37, chegando a homenagem ao aniversariante de ontem, nosso gaiteiro cantor, alô Lucas Bedim, este é parceiro de longa data, em piada é fundamento, esse é da lida e também é das artes, da gaita, da cantoria. Grande abraço, Lucas, saúde e paz, que o patrão lá de Riba siga te abençoando e te iluminando nesta tua caminhada. Gravando mais um palanque no alambrado grande da vida. Esse é o Lucas Bedim, aniversariante de ontem, 20 de junho. Parabéns, saúde, vamos trazendo Luiz Marenco e este clássico do cancioneiro gaúcho, cantador de campanha. Na sequência, alô Muliterno, nossos amigos Suzano, Jandir, Girardello. Então, na nossa companhia pediram Grupo Manotaço, Floreando a Cordiona. É na sequência que vem o Manotaço lá da Tapejara, com a voz firme e forte do Paulo Fogaça, Floreando a Cordiona. Na primeira, Luiz Marenco, cantador de campanha. Bom dia.

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10:50, é o Origens do Pampa, que segue na tua companhia, aqui na minha, na tua, na nossa ZYD689, 107.3 Amizade FM. 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

Bueno na nossa companhia e trazendo sua solicitação, a sua sugestão musical, nosso vizinho, grande Kaique André Pauleto. Alô, Kaique, aquele abraço, obrigado pela parceria. Está gurizada a buena, que gosta da autêntica música do Rio Grande, e vamos aproveitar para convidar o amigo Kaique para nosso fandangaço aí no dia 3 de julho, posse da nova patronagem. Estaremos por lá assumindo mais uma vez as rédeas, o comando do CTG Davi Canabar, que este ano, em novembro, completa 56 anos de história. Grande abraço a todos os que fizeram parte, fazem parte desta história desde sua fundação, lá em 29 de novembro de 1970. Estamos convidando a todos para prestigiar, participar. Churrasco à moda gaúcha, servido nas mesas. Fandango com grupo Sina Gaúcha. Vai ser uma baita festa, 3 de julho, no CTG Davi Canabar. Kaique, toda a família aí certamente convidados, né? Kaique tá solicitando com o Carqueja, música buena. E vamos trazendo, com certeza, o Carqueja e a música Andejo para o Kaique e para todos que nos honram com a companhia. Vamos mandar um abraço também para o patrão do CTG Neco Goulart, lá de Siríaco. Alô, meu amigo Lucas Alacosta. O Lucas faz um convite especial também para a próxima sexta-feira, dia 26 de junho. Neco Goulart, esta entidade que tem mais de 58 anos completados aí em abril, não é mesmo, patrão? 28 de abril de 68. Fundação do Neco Goulart, portanto, 58 anos de história, e realiza na próxima sexta-feira, dia 26, uma feijoada aí para as invernadas artísticas, tão importantes que são para o andamento dos trabalhos das entidades tradicionalistas. Neco Goulart, sexta-feira, feijoada às 20 horas. Que baita festa vai ser por lá, inclusive neste dia. Vai acontecer o lançamento aí dos festejos da Semana Farroupilha, não é mesmo, patrão? Aquele abraço a todos os amigos aí do Neco Goulart, também esta entidade importante para o tradicionalismo de toda a região e do estado. É uma das mais antigas do estado, inclusive. Abraço, patrão, sucesso nesta empreitada, assumindo há pouco tempo aí, já vai realizar esse grande evento, uma feijoada para as invernadas, na sexta-feira, dia 26, lá no Neco Goulart. Tá bueno? Vamos trazendo então, Grupo Carqueja, Andejo. Bom dia!

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0: 11:03. 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Para você participar do Origens do Pampa é fácil, 549-8435-2490. Quando eu falava da nossa troca de patronagem, que vai ser no dia 3 de julho. Olha, quem não viu aquela chamada, aquele comercial, aquele vídeo produzido pelo amigo Eduardo Ramos lá do Estúdio Raios, vale a pena você acessar o Instagram do CTG Davi Canabar. Você vai ver o que é a atuação de um artista de fundamento do nosso Rio Grande. Grande Pedro Martins, aquele abraço a você, toda a família, sempre ligaditos com a gente. Uma atuação primorosa. Um vídeo de um minuto que você, que ainda não viu, pode acompanhar aí no Instagram do CTG Davi Canabar, tá certo? É o convite para nossa troca de patronagem, pandangaço lá com o grupo Sina Gaúcha. Tá bueno? Aquele abraço a todos vocês que estão na nossa companhia, pensando em participar de mais este evento do CTG Davi Canabar. Bom, como você sabe, na abertura da segunda hora do Origens do Pampa é o espaço da poesia. E a voz do pai, você sabe, há pouco tempo atrás era lei. Ainda em alguns ranchos por aí, continua sendo. Mas é importante que os filhos saibam que eles precisam ouvir a voz da experiência de quem tem a obrigação de encaminhá-los para a vida. Esta é a função dos pais, primordialmente. Depois, a escola, a comunidade vai também dar a sua contribuição. Mas primeiro momento é a família que precisa encaminhar os filhos para o bom caminho. A voz do pai, Odilon Ramos. Bom dia.
1: O pai, em casa, era uma autoridade. Dizia o que podia e o que não podia. Determinava o certo e o errado. A voz do pai era uma voz sagrada, grave e pausada para dar conselho. Firme, bem forte, para passar as ordens. A voz do pai sabia contar causos. Causos que ouvira o seu pai contar. Era uma vez, e lá vinha uma história, com bichos que falavam, gente que voava, magos poderosos e casas assombradas. E a gente, tão criança e inocente, galopava na garupa da imaginação. Quanta emoção a voz do pai nos transmitia. À mesa, hora da janta, ninguém se servia antes de ouvir o pai rendendo graças. E a família reverente, olhos fechados, ao fim arrematava num amém. E os versinhos que o pai dizia? Ninguém sabia tantos quanto ele. Eu sabia tanto verso que sabia um saco cheio. As formigas me bateram, me deixaram pelo meio. E às vezes o pai cantava. E o pai cantando era a cantiga mais linda que eu ouvi. Modinhas, hinos, ternos, oilarai. E a filharada fazia coro e cada um com sua voz queria imitar a voz do pai. 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Barroso, Cola Branca, era boi. E chamava o cavalo no potreiro. 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E atiçava o cachorro nos gambás.

dar uma risada de um caos bem contado, ou pra ralhar se a gente desleixava. Barbaridade! Quando aquela voz trovejava uma ameaça, fazia a gente estremecer de medo. Talvez fosse melhor dizer respeito. A voz do pai só nunca soube se queixar de nada. Gemer até podia se a dor era muita. Chorar se permitia pelo sentimento. Mas um queixume, uma lamúria ou maldição, isso jamais se ouviu na voz do pai. Ala, puxa, parece que foi ontem. É tão viva a lembrança que parece que ainda ouço a tua voz, meu velho. E às vezes, quando falo com meu filho, dou rédea ao sentimento, e o som que sai me faz escramuçar o coração no peito, pois ouço de mim mesmo a voz do pai.

Queime Longa Buena, lá na campanha João Luiz Correia e Grupo Camperismo, você acabou de ouvir aqui no Origens do Pampa deste 21 de junho. Grande abraço a você que nos honra com a companhia nestas 3 horas de culto ao gauchismo através da música e da poesia mais autênticas e terruinhas do nosso pago. 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
0: 11 horas 20 minutos, em frente com Origens do Pampa. 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Estamos atendendo a solicitação do ouvinte pelo 54 984 35 2490. Lá de Siríaco veio o pedido da Diolanda do Onis. Obrigado pela companhia, pela sintonia. Nós vamos recordar um sucesso de um cantor gaúcho que fez sucesso lá nos anos 70, 80 e acabou falecendo prematuramente num acidente de trânsito lá em Porto Alegre. Estamos falando do Sidney Lima, Argel do Nascimento Lima, ficou conhecido como Sidney Lima, um dos grandes compositores e cantores da música regional do sul do Brasil. Nasceu lá em Panambi, em fevereiro de 1949, e em 15 de agosto de 1989 se envolveu num acidente de carro em Porto Alegre e acabou falecendo. Deixou muitas músicas aí conhecidas no cenário musical do nosso Rio Grande, e uma esta que foi solicitada pela Diolanda e pelo Onis, que é Amar Não É Crime, esta valsa do Sidney Lima, pra gente recordar aqui no Origens do Pampa. Bom dia! 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

11:26, tá aí Sidney Lima recordando o sucesso dos anos 70, 80, quando Sidney Lima fez de fato história na música gaúcha aqui no Rio Grande e também em outros estados brasileiros. Tá chegando nosso amigo Maneco, grande Maneco e seus teclados. Alô Maneco, obrigado pela companhia hoje, recebendo amigos queridos lá de Doutor Ricardo, lá no Vale do Taquari. Abraço ao João, ao Gilberto, que estão aí assando uma carne ouvindo Origens do Pampa. Que alegria contar com a sintonia dos amigos que vem lá de Doutor Ricardo, claro, amigo Maneco, que vem para o palco do Origens do Pampa cantando. Serrano Cantor, bom dia! Bom dia!

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11:34, vamos tocando o Rio Grande por diante nas ondas da 107.3, a minha, a tua, nossa, ZYD689, 107.3, Amizade FM. 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

Alô, amigo Paulo Roberto Prancuti, lá na Serra Gaúcha, na querida Garibaldi. Que privilégio, que alegria ter a companhia desses amigos queridos. O Paulo, a Mari também, filho Guilherme, a nora Thalia. Que privilégio, hoje almoço em família. Este é um privilégio para poucos, reunir a família para um almoço domingueiro. Especial. Abraço, amigo Paulo Prancuti, lá em Garibaldi. Bueno, vamos trazendo um abraço aqui da dona Neiva, toda a família Paludo, para o aniversariante de hoje. Alô, Claudecir Luiz Paludo, siriaquense, aquerenciado lá na cidade de Marau, lá na Bebel Veículos, há muito tempo, prestando um trabalho primoroso aí para toda a região, não é mesmo, Claudecir? 55 anos. Hoje, no dia que começa o inverno, começou às 5 e pouco da manhã, não é mesmo? Claudecir está completando mais um ano, gravando mais um palanque no Alambrado Grande da Vida. Nome da família, dos amigos e aqui do Origens do Pampa. Parabéns, saúde e paz ao Claudecir. Desejamos que o patrão lá das alturas te cubra de bênçãos, meu parceiro. Aquele abraço, felicidades. Por falar em aniversariante, também em siríaco, temos o gaiteiro cantor, homem do lombo, do pingo. Alô, Firmino Ribeiro, tio Oscar Girardello, toda a turma lá do sítio do Mai. Estão lembrando e homenageando o aniversariante por esta data. E o velho trança mais um tento no laço grande da vida. Alegria poder cumprimentar, parabenizar o aniversariante Firmino Ribeiro por esta data, em nome também, claro, da família, todos engarupados aí nesta homenagem. Nosso abraço aqui do Origens do Pampa, e a música não podia ser outra. Fazenda Machado, com o Firmino Ribeiro, no Origens do Pampa deste 21 de junho. Grande abraço!

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Origens do Pampa, nosso encontro de todos os domingos, das 10 às 13 horas, através do 107.3, através da internet amizadefm.com.br, através do aplicativo ou pelo Conexão Rádio Web do amigo Celso Aquino. 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

Alô, Celásio Cerbaros, amigos de São Domingos do Sul, essa terra querida e abençoada pelo Monsenhor João Benvenu. Vamos lá, trazendo um abraço à Bisa, dona Florinda, com 92 anos completados aí dia 31 de maio. Parabéns, a Bisa Florinda. Também o neto Valentim, a cunhada Domingas, a esposa Glória. Abraço a esta família querida lá de São Domingos do Sul, que está sintonizados com a gente neste Origens do Pampa. Aquele abraço. Também conosco está o conterrâneo, que tem querência lá pelos lados de Marau, Claudir Luiz Alves, o polaco, esse atleta que está orgulhando a família, os amigos, correndo as suas rústicas, as maratonas, e fazendo bonito. Abraço, polaco. Vamos trazendo esta música linda com o André Teixeira. É uma homenagem a grande cordionista Enio Medeiros. Letra do Chiru Antunes. Vai floreando. Esta música bonita do bandoneon do Enio Medeiros. Grande abraço, bom dia.

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0: 11 horas pontualmente, nós ouvimos esta gravação ao vivo do Walter Moraes no Pindurico de uma Bailanta. É a música Fandangueira que você ouve aqui no Origens do Pampa deste 21 de junho. Bueno, vamos seguindo com Origens do Pampa, claro, agradecendo o costado publicitário de nossos apoiadores. 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
0: 12 horas mais 5 minutos e os grãos que foram comercializados na última sexta-feira têm a seguinte cotação: a soja foi vendida a R$ 121,00 a saca de 60 quilos, o milho R$ 61,00 e o trigo R$ 70,00 também a saca de 60 quilos. Lembrando sempre que estes são os preços médios praticados aqui na nossa região, no oferecimento da Reginato Cereais e Agronegócios.
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6 minutos, agora abrindo a terceira hora do Origens do Pampa deste 21 de junho. Vamos trazendo para cantar no Origens do Pampa os serranos, e esta vem com um motivo mais que especial para homenagear os aniversariantes aí da nossa família Ouro Girardel. E neste mês de junho são vários, não é mesmo? Este que vos fala, dia 13 de junho, dia de Santo Antônio. Já tivemos aniversário da tia Carmo, da tia Tere, tio Kiko. Amanhã o tio Léo Carlos Girardello. É uma turma, viu? E ontem, lá no Cambará Piscina Clube, teve uma festa da marca grande. Afinal de contas, a marca foi completada pelo tio Euclides Antônio Ouro, foi de 80 primaveras. Parabéns, tio Kiko! Ontem estavam por lá amigos, familiares, para comemorar essa data e reverenciar. Fazer um, de fato, uma ação de graças pelos 80 anos do tio Kiko. Festa linda! E a presença da tia Tere, claro, Kleber, Nora Cleiciane, o neto Luiz Felipe, amigos, familiares, para todos abençoarmos essa data aí, que foi o aniversário do de Euclides Antônio Ouro. Aliás, Euclides com Y, não é mesmo? Que coisa buena! É o sexto filho do nono Guilherme, da nona Clélia Tibola Ouro. Que bênção! Estar convivendo com essa figura ímpar aí para a nossa família. Abraço, tio Kiko, felicidades, parabéns. E amanhã o tio Léo, que aí a turma do sítio do Maio também entra engarupada aí, não é mesmo, tio Oscar Girardello? Aquele abraço. Vamos trazendo para homenagear esses aniversariantes todos a obra dos serranos, a força divina, pedindo de fato as bênçãos divinas para todos que nos acompanham nesse domingo.

12:12, música linda, fé que ilumina os passos da gente, a força divina, os serranos, e com esta bênção também, vamos trazendo homenagem ao aniversariante, querido amigo, Moacir Luiz Seganfredo. Amanhã, dia 22 de junho, estará completando uma marca bonita, e 80 anos, ei meu amigo Tiro, Moacir Luiz Seganfredo, esse é uma figura querida aqui em Davi Canabar e também em toda a região. Amanhã, dia 22 de junho, a homenagem, claro, dos filhos Ana Joyce, a Vanusa Tereza, o Paulo César, o genro Humberto, a nora Luana, os netos Paulo Henrique, Filipe, Isabela e Gabriela. Alô, Tiro, felicidade, saúde, paz, muitos e muitos anos de vida para você seguir aqui com a gente, celebrando a vida. Aquele abraço. A música que a Vanusa pediu e a família está pedindo para homenagear é Cabelos Brancos com o Baitaca. Então vamos trazer o missioneiro Baitaca para cantar para o Moacir e para todos que nos acompanham. Cabelos Brancos, boa tarde.

Nota de falecimento. Funerária São Luís, juntamente com a esposa Lourdes em memória, o filho Ieda, genro Ivonir, netos Luriane e Luan e demais familiares com pesar comunicam o falecimento de Loreno Roque Raquel aos 84 anos. O corpo está sendo velado na Capela Mortuária Municipal de Casca. Hoje, às 15 horas, será celebrada a missa de corpo presente e após haverá o seu sepultamento no cemitério municipal de Casca. Com pesar, noticiamos o falecimento de Loreno Roque Raquel.

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Vamos trazendo mais homenagem para o nosso querido amigo Moacir Luiz Seganfredo. A Loretio, Artêmio, toda a família aí certamente estão engarupados nesta homenagem ao aniversariante, completando amanhã 80 anos. Grande Moacir, grande tiro do futebol, também da Caixa Estadual, quem não lembra, né? Os mais experientes aí vão lembrar do Moacir sempre auxiliando lá na Caixa Econômica Estadual e sempre envolvido com o futebol aqui de Davi Canabar. Grande líder, grande abraço Moacir, saúde e paz mais uma vez. E a música solicitada é linda, com Vitor Matheus Teixeira, o imortal Teixeirinha, com a participação dos Monarcas, o Velho Casarão. E na sequência vamos trazendo outro ícone da música e da trova do Rio Grande, Gildo de Freitas, atendendo os amigos lá da linha 16 Milhavaca, em Casca. Que alegria ter a sintonia família Pigosso, alô Idali, Idali e toda a família Pigosso aí na Milhavaca, em Casca. Aquele abraço, nosso carinho. Baile de respeito na sequência, na primeira, Teixeirinha e os Monarcas, Velho Casarão. Boa tarde.

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2: Origens do Pampa. 12:32, seguindo com Origens do Pampa na companhia da GV Veículos. 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

0: 12h35, vamos trazendo um abraço, parabéns para a aniversariante lá de Siríaco, que é a Gabriela Tibola. Alô, Gabriela, parabéns, em nome dos pais, nosso conterrâneo, querido amigo Adir Tibola, Sônia Serve Tibola, avó Carmelinda Reginato e, claro, todos os demais que estão aí almoçando com a família neste domingo. Para lá de especial dedicado à aniversariante Gabriela Tibola. Aquele abraço, que as bênçãos divinas derramem sobre você, trazendo saúde e paz, muitos e muitos anos de vida. Parabéns a Gabriela Tibola.
1: Sua benevolência, muitas e muitas camperiadas na invernada da existência.
0: E aproveitando também, claro, para homenagear o aniversariante do dia 25. Alô, Cauã! Kemer Cordeiro, homenagem aos pais, nosso amigo Ivo, a Lovane, toda a família. E nós aqui do Origens do Pampa também. Vamos trazendo o João Luiz Correia para cantar para os aniversariantes.

0: e alegria.
1: E vocês colham sempre em suas vidas paz e alegria na lavoura da amizade. João Luiz Correia, vem pra cantar, Vaneira do Cantador. Grande abraço, boa tarde.

Cão Velho Fandangueiro, João Luiz Correia, Grupo Camperismo, Vaneira do Cantador. E nós vamos trazendo mais uns tauras para tocar aqui no palco do Origens do Pampa. É a Orquestra Fandangueira do Rio Grande dos Monarcas, atendendo nosso peão Luiz Henrique. Alô, Luiz Henrique Risson, homenageando o padrinho Dindo Firmino Ribeiro, aniversariante de hoje. Alô, Firmino, homenagem do afilhado, o Luiz Henrique, nosso peão aqui do CTG, das Invernada Campeira. Esse piazote é dos Bueno, tá certo? Homenageando o padrinho, o Firmino. Aquele abraço. Vamos trazendo então também para o primo Lécio lá na Matelândia, enfrentando os rigores da invernia no Paranazão Grande também. Mas não afrouxemos nem nos lançantes, não é mesmo, Lécio? Aquele abraço para você. E quem canta é os Monarcas. Para o Firmino, campeiro do Rio Grande.

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4: Doze horas, 48 minutos, e assim seguimos até a uma da tarde com Origens do Pampa. 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Doze horas mais 52 minutos, vamos trazendo para cantar no Origens do Pampa esta revelação da música gaúcha, é catarinense, é querenciado em Passo Fundo, Wagner Nunes e família, obra dele mesmo, Milonga, Trago e Assado.

12:56. Finalizando mais um Origens do Pampa, hoje 21 de junho de 2026. Que alegria ter cada um de vocês na nossa companhia em mais um programa. Domingo de inverno, hoje é 5 e pouco da manhã, começou o inverno 2026. E o tempo promete para esta semana, então vá se prevenindo com lenha aí para lareira, para o fogão. Porque de terça a sexta-feira vai ser de rengue a cusco. Agora marcando 14 graus aqui em Davi Canabar, mas a partir de terça vai ser de 1 grau a mínima ou até temperatura negativa na quarta e na quinta, também com possibilidade na sexta. 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Vamos deixar para fechar o Origens do Pampa, o grupo Som do Sul, que estará no CTG Davi Canabarro no dia 11 de setembro. Vai anotando aí na tua agenda e não marque nada para este dia. Esta noite, de sexta-feira, iniciando a semana farroupilha aqui no CTG Davi Canabarro, nós teremos então o grupo Som do Sul. Logo, logo vamos poder passar para os amigos a programação completa do nosso CTG Davi Canabarro para a semana farroupilha 2026. Abraço mais uma vez os amigos do CTG Neco Goulart em Siríaco, patrão Lucas da La Costa, toda aquela peonada, peões e prendas, claro, do Neco Goulart, nosso abraço, e as invernadas artísticas que estarão realizando uma feijoada na próxima sexta-feira, 26 de junho, com lucro para as invernadas artísticas do Neco Goulart, a partir das 20 horas. Então, a feijoada em prol das invernadas do Neco Goulart. E na outra semana, na outra sexta-feira, nós teremos então a nossa posse, a patronagem, a sexta-feira, dia 3 de julho. Churrascão servido na mesa, com animação do grupo Sina Gaúcha. Aí dá uma conferida lá no Instagram do CTG Davi Canabarro, quem ainda não assistiu aquele vídeo com o convite para o nosso fandango, churrasco fandango. Vale a pena, viu? Produção do amigo Eduardo Ramos, lá do Estúdio Raios, e atuação impecável do nosso ator campeiro Pedro Martins. Já passa de 14.500 visualizações. Que coisa impressionante essas redes sociais. Os amigos da patronagem e outros que compartilharam esse convite, nosso agradecimento, tá bem? Nosso abraço então a todos e esperamos os amigos no dia 3 de julho. Um abraço à prima e o primo, a prima Cleusa, o primo Dirceu Mioto, lá em Chapecó, pediu e nós vamos trazer os Monarcas Bruxinha de Pano na saideira. Antes temos o Som do Sul, depois o Porca Véia, para os amigos lá da Casa de Carnes Alves e Rocha, não é mesmo, Cleiton? Alô, Cleiton, os amigos do bairro Planalto lá em Siríaco, Orlei, claro, chegou lá um pouco mais tarde, estava na lida, Polaco, Renatinho e todos que nos acompanham aí pelo Siríaco, nosso quebra-costela assim, inchadito do tamanho do Rio Grande, Porca Véia, vem cantar na segunda, Marca Borrada. Na terceira, então, os Monarcas Bruxinha de Pano, para a nossa amiga Cleusa e o Dirceu, também homenageando os aniversariantes da família, aquele abraço. Esperamos ter feito, de fato, boa companhia para você aqui de Davi Canabarro, da região, para você mundo afora ligado com a gente. E, claro, vamos
atendendo sempre a solicitação na medida do possível, nosso amigo Neuri Balsanello, também nosso parceiro de longa data, sempre com o rádio é cravado no 107.3, não é mesmo, Neuri? Aquele abraço. Deixando o som do sul, surungo do fim do mundo, porca véia, marca borrados, monarcas, bruxinha de pano e na sequência, programa Encontro com os Serranos. Ótima tarde de domingo, grande semana e até o próximo Origens do Pampa.

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1: Estimados fãs e amigos gauchada do Brasil, com a mesma alegria e disposição que sempre tive, volto a estar com vocês para mais um programa. São ações que me emocionam e realizam profissionalmente. Abraços gaúchos a quem vive no Rio Grande, em Santa Catarina, no Paraná, e a quem nos ouve em outros queridos estados brasileiros, onde tem suas sedes muitas emissoras de nossa parceria. Grandes emissoras, sejam todos bem-vindos. Hoje vou trazer algumas informações sobre abelhas, sobre o mel. No bloco seguinte, seguirei no mesmo tema, trazendo informações ou curiosidades sobre a abelha rainha. No quarto bloco, repassarei o pensamento de um sheik árabe. Meu amigo Ganso e eu iremos brindá-los com ótimas músicas do nosso repertório de discos. E, como faixa especial, destacarei a música Abrácha-me, na interpretação de Julio Iglesias. E no momento nobre estarei recebendo aqui, para minha alegria, o grupo de Santana do Livramento, cujo nome é Che Véio, um grupo de

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0: Agora vem a boa música do programa para vocês. Primeiramente ouviremos a vaneira Doutor e Domador e em seguida a milonga Jeito de Galpão, em gravação ao vivo extraída do nosso DVD com o mesmo título. Vai lá, Ganso!

0: Ouvimos a vaneira composta por Celso Brás e Marília Siqueira, Doutor e Domador, e depois a milonga Jeito de Galpão, obra que compus juntamente com o amigo doutor João Alberto Preto, ambas na interpretação dos Serranos. Um breve intervalo enquanto repassamos as mensagens dos nossos apoiadores e logo estaremos com vocês. Até já, nobres e especiais ouvintes.
1: 1:22.
0: De volta, agradável companhia de todos vocês, queridos ouvintes, com o programa Encontro com os Serranos. 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
0: 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Meus ouvintes, agora trago-lhes informações sobre as abelhas e sobre o mel. Vocês sabiam que das primeiras moedas do mundo tinham como símbolo o de uma abelha? Sabiam que existem enzimas vivas no mel? São elas amilase, invertase, catalase e lipase. A melhor forma de comer mel é como uma colher de pau. Se não encontrar, use uma de plástico, pois utilizando uma colher de metal pode-se eliminar as enzimas. Você sabia que o mel contém uma substância que ajuda o cérebro a funcionar melhor? Sabia também que o mel é um dos raros alimentos na Terra que pode salvar uma vida em ocasiões extremas? Você sabia que o própolis, o que há própolis, produzida pelas abelhas, é um dos poderosos antibióticos naturais? Sabiam que o mel não tem prazo de validade? Que os corpos dos grandes imperadores do mundo foram enterrados em caixões de ouro e depois cobertos com mel para evitar a putrefação? Sabiam que o termo lua de mel vem do fato de os noivos consumirem mel para a fertilidade após o casamento? Sabiam que uma abelha vive menos de 40 dias, visita pelo menos 1.000 flores e produz menos de uma colher de chá de mel, mas para ela é uma vida inteira? Ah, como é gostoso um bom café com sanduíche, uma manteiguinha caseira e um pouco de mel junto. Aí eu digo, salvemos e preservemos as abelhas. É hora de trazermos mais música no programa. Rodaremos agora Cor das Auroras, composta por Volmir Dutra e Walter Moraes. E depois o Chapeludo, composta por Jefferson Brás Madruga, Tainá Zolini e Luiz de Oviedo. Vai lá, Ganso!

0: Rodamos para vocês com os Serranos, Cor das Auroras. E em seguida, o Chapeludo. Um breve intervalo e logo estaremos de volta com o programa. Até já, meus ouvintes. Regressando com o nosso encontro, a agradabilíssima companhia dos nossos fãs e amigos por essa que é a sua rádio favorita, sua rádio do coração. 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
0: Regressando com o programa Agradável Audiência de Todos, trago-lhes o prolongamento do assunto anterior sobre abelhas, discorrendo agora sobre a abelha rainha. A abelha rainha é a mãe de toda a colmeia, responsável pela postura de ovos e controle populacional através dos feromônios, sendo vital para a apicultura e garantindo a força e a produtividade no enxame. Ela se desenvolve de forma diferente das operárias, sendo alimentada exclusivamente com geleia real, e é diferenciada por ter um ferrão não ciliado, permitindo múltiplas picadas e asas mais longas. Apicultores substituem rainhas antigas por jovens e selecionadas para aumentar a produção de mel e a saúde da colmeia, um processo crucial para o sucesso da atividade. Papel na colmeia. Ela é a mãe de todas. Põe ovos continuamente, garantindo o nascimento de operárias, zangões e novas rainhas. Controle. Seus feromônios controlam o comportamento e desenvolvimento de outras abelhas. Longevidade. Vive muito mais que as operárias, podendo viver anos devido à alimentação especial. Diferenças e desenvolvimento. Dieta. Larvas de rainha são alimentadas com geleia real, enquanto operárias recebem uma dieta mista. Células. Desenvolve-se em células reais, maiores e verticais. Ferrão. Possui ferrão liso, podendo picar sem morrer, ao contrário das operárias. Importância para apicultores. Produtividade. Rainhas jovens e selecionadas aumentam a postura e a produção de mel. Substituição. Trocar a rainha a cada 1 ou 2 anos é essencial para manter a colmeia forte e saudável. Manejo. A introdução de novas rainhas é feita com gaiolas especiais para que as operárias se acostumem ao novo feromônio, como garante um expert no assunto. Finalmente, trago uma curiosidade. Quando uma rainha está velha, as operárias podem substituí-la e as novas rainhas competem em uma luta mortal pelo trono, como mencionado na Embrapa, em um vídeo trazido à disposição das pessoas. Eu não vi esse vídeo ainda, mas foi realmente uma curiosidade muito grande ter lido isso e repassado para vocês, evidentemente. Vamos trazer mais música no programa. Anuncio Saudade Amarga dos Mates, composta por William Rengen e Paulo Ricardo Costa, e depois Campeiro Feliz, de João Antunes e Nilton Ferreira, na interpretação dos Serranos. Vai lá, Ganso!

0: Rodamos Saudade Amarga dos Mates, em seguida Campeiro Feliz. Breve pausa e logo estaremos com vocês na sequência desta edição. Até já.
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0: De volta com o nosso encontro sob o prestígio da companhia de todos os nossos queridos ouvintes. 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
0: Voltando com o programa, trago-lhes o pensamento de um sheik árabe. Perguntaram ao fundador de Dubai, Sheik Rashid, sobre o futuro de seu país e ele respondeu: meu avô andava de camelo, meu pai andava de camelo, eu passei a andar de Mercedes, meu filho andava de Land Rover, meu neto talvez ande em algum carro, mas meu bisneto, com muita possibilidade, tem de andar de camelo novamente. Por quê? Tempos difíceis criam homens fortes. Homens fortes criam tempos fáceis. Tempos fáceis criam homens fracos. Homens fracos criam tempos difíceis. Muitos não vão entender, mas você tem que criar guerreiros, não parasitas. Ensine então ao seu filho valorizar o que você der para ele. E mais do que isso, que ele trabalhe, estude, se esforce para também alcançar o sucesso em seus empreendimentos. Se você der tudo a seu filho, se você o atender em tudo que pede e às vezes até lhe exige, sabe aquele filho que fica dormindo o dia todo? Então você estará criando um fracassado dentro de casa. Pense nisso. Sabe o pensamento de um sheik. Rodaremos agora mais músicas a quem está nos acompanhando. Como faixa especial, Julio Iglesias cantará a obra Abrácha-me. E, em sequência, o Vaneirão de Pé no Fundo, composto por Daniel Raque e Dionísio Costa, na interpretação dos serranos. Vai lá, ganso! Abraça.

0: Ouvimos como faixa especial com Julio Iglesias, Abrácha-me. E depois, na nossa interpretação, De Pé no Fundo. Depois de ouvirmos as obras anunciadas, faremos agora um breve intervalo. Em seguida já estaremos de volta adentrando ao momento nobre, pois já está aqui comigo o diretor do grupo Tchê Véio, o Wagner da Rosa. Até já, meus ouvintes. O programa Encontro com Serranos volta à audiência de todos que nos prestigiam com essa amável sintonia. 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
0: Regressando com o programa Encontro com o Serrano, sempre agradecendo por sua audiência. É o momento nobre dessa edição. Saúdo, cumprimento e agradeço pela amável visita que faz aqui ao nosso programa ao colega Wagner da Rosa, o Tchê Véio, que veio especialmente de Santana do Livramento, juntamente com seu grupo, para participar de nosso programa. Te agradeço muito, meu colega, pode ter certeza disso.
3: O agradecimento e a satisfação é toda nossa, doutor. A gente faz esses 500 quilômetros e mais 500 de volta com gosto para estar aqui na presença dos amigos e dos ouvintes deste baita programa, ao qual a gente saúda nesse momento.
0: Que, inclusive, é ouvido lá em Livramento.
3: Há muitos anos é rodado na Querência FM, né? A rádio mais gaúcha da nossa região. Então, hoje estamos felizes de estar falando para muitas e muitas rádios e, em especial, para nós, a Querência FM.
0: Pois não. 7 anos de trabalho conjunto. Quem são os integrantes do teu grupo hoje?
3: Hoje o Tchê Véio integrado pelo... Pode...
4: Desculpa, não, tranquilo, pode.
3: Hoje o Tchê Véio é integrado pelo Fernando Corrales no contrabaixo e vocal. Sim. Giovanni Galarce na acordeone e vocal, Guilherme Maidana também guitarra e vocal, o Eduardo Silva na bateria e o Rodrigo Rodrigues, o Cuera, também na guitarra e no vocal. Nós temos essa peculiaridade de ter dois guitarristas, né? Desde o começo, sim, do Tchê Véio, isso. Então são os integrantes, né, do quadro artístico do Tchê Véio.
0: Sim, é uma base bem
4: reforçado.
3: Exato, né? Exato. É. Quando nós começamos o Tchê Véio, o Rodrigo Cuero é um dos que fazem parte desde o comecinho do Tchê Véio, e ele não podia viajar devido ao trabalho, o serviço paralelo que ele tem.
4: Pois não.
3: E aí, o meu irmão é guitarrista também, né? Hoje não faz mais parte do Tchê Véio, pois está cursando já o 8º semestre de medicina em Fortaleza, o Rodrigo. Um grande fã dos serranos, desde.
4: Um abraço.
3: É um consumidor da música serrana desde lá. Do tempo do Amar e de lá, né, do Everson Maré, guitarrista, e com aquela veia ali. Então o Rodrigo, ele não tinha outra, né, outra opção a não ser tocar conosco. Então desde lá a gente tem essa peculiaridade. Aí o Rodrigo saiu e nós mantemos, né, sempre dois guitos. Até mesmo pela base, dá uma diferença, a gente gosta.
4: Com certeza.
3: E os guris cantam, né, agrega muito a questão do vocal, né.
4: Pois não. Vocês têm um CD. Quando é que foi lançado esse CD?
3: Esse CD foi lançado em 2021, né? E de lá pra cá, hoje, com a questão das mídias digitais, né? De lá pra cá a gente nunca parou de produzir, né? Tanto clipes, né? Projetos audiovisuais e lançando singles, né? Geralmente, né? Um, dois por ano. E esse ano, 2026, que a gente tá com esse projeto de lançar um por ano até o final, culminando depois, né? Em fazer um disco com físico e tal, para aquelas pessoas que gostam ainda do produto físico.
4: Sim. Né? E tu me falavas aqui fora do ar de que a cada mês vocês querem lançar uma música.
3: Exatamente, começamos ali já em janeiro lançando uma música, né, que é pequena, uma música do Fernando Corrales, que acho o principal compositor hoje do Tchê Véio. E estamos com o Cantar Galponeiro, que é uma regravação, né?
4: Uhum.
3: É um sucesso do grande Zé Cláudio Massado.
4: Sim,
3: né?
4: Sim, linda música.
3: Isso, e vamos estar lançando agora, porque deu uma atrasadinha, sabe, produção às vezes acontece. Sim. E já estamos com mais outro bloco pronto para lançar agora no final de março, e aí sim emparelhar e lançar um por mês até o final do ano.
4: Certamente será muito bom, né? Porque quando quer acostumar com uma música, traz outra nova, e aí o pessoal já tem sempre uma novidade, quer buscar novidade.
3: Muito dinâmico hoje, né? A música hoje nas redes sociais é muito dinâmica, então o pessoal, ele fica sedento de conteúdo, né?
4: Certo. Vamos rodar duas músicas do grupo Tchê Véio aos nossos ouvintes.
3: Pra quem gosta de vaneira, que é do nosso querido amigo Juliano Borges, e a Dois Poderes do grande Gilo de Freitas.
4: Agora eu vou te pedir uma gentileza, diz assim: vai lá, Ganso, senão ele não roda.
3: Ganso, vai lá!

0: Ouvimos com o grupo Tchê Véio, Pra Quem Gosta de Vaneira, e depois a obra Dois Poderes. Pequeno intervalo e logo a sequência do programa para vocês. Até já.
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0: Voltando à agradável companhia dos nossos fãs e amigos com o programa Encontro com os Serranos. 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

0: 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De regresso com o Encontro com Serranos, agradável sintonia das senhoras e dos senhores. Estou conversando aqui com o colega Wagner da Rosa, que é diretor, fundador do grupo Tchê Velho. Inclusive, Tchê Velho é teu apelido artístico.
1: Exato, exato.
0: É, e é o nome do grupo e teu apelido artístico.
1: Isso aí.
0: Tu és conterrâneo do Madruga.
1: Exatamente.
0: Nosso colega aqui do Serranos, um espetacular, de um músico e uma pessoa melhor do que isso ainda.
1: É expoente em referência nossa lá, né? Os colegas, o Madruga é diferenciado, o Madruga.
0: Pois não. Tchê Velho, qual é o telefone e as redes sociais que as pessoas podem ligar para vocês para contratá-los?
1: Nas redes sociais em geral, YouTube, Facebook, Instagram, @TchêVelho, bem simplão no mais, @TchêVelho, e o nosso telefone de contato é 55999793662. 55, a região da fronteira, né? 99793662.
0: Pois não. O Madruga sempre dizia que lá em Livramento tem uma curiosidade, e eu já comprovei isso a última vez que nós estivemos lá tocando no CTG, que era mexer uma gaita, parecia 10 pandeiros na volta.
1: Verdade.
0: Por que que é isso aí? Curiosidade minha, e eu talvez os ouvintes não saibam disso.
1: Eu acho que pelo estilão gaúcho da nossa fronteira ali, né? A questão das camperiadas, né? Das marcação, então... Tem aquele ar gauchão, né? Hoje em dia mesmo a questão dos regionais lá tá fortíssima, né? Então, que é o pandeiro, é o AG, é a gaita. Eu acho que é pelo, né? Assim como as missões tem toda aquela aura das missões ali, a fronteira ela tem esse jeitão.
0: As missões é mais a gaita de botão, né?
1: Exato, chamamê, isso. E a fronteira velha reúne muito ali o pessoal, ali, os gaúchos do Uruguai. Então,
0: o Uruguai usa muito pandeiro?
1: Usa muito pandeiro. Pandeiro, o AG, o bumbo, o legueiro, né?
0: Sim. Então, vocês entram no Uruguai adentro fazer as músicas de vocês?
1: Sabe que a música gaúcha em si, ali, no logo 100 quilômetros, 100 e poucos quilômetros ali, a gente consegue ainda trabalhar, não sempre, mas nos festivais. Nós tivemos em Durazno, que dá 200 quilômetros dali, um dos maiores festivais, eu acho que da América Latina.
0: Sim.
1: É, a gente ficou muito faceiro e honrado, pois um palco gigantesco, onde passa, né, os maiores artistas da América Latina, eles fazem, né, que é o festival de Durazno de folclore. Então, mas até ali, dali pra lá já diminui muito, né, o consumo da música, e é da música gaúcha na essência. Não. Sim. É essa maneira mais romântica, é a música gaúcha na essência mesmo.
0: Pois não. Mais uma vez o telefone, vamos anunciar mais música aos nossos ouvintes, por favor.
1: Telefone para levar os homens do baile socado para o teu CTG, para o teu piquete, para o teu baile é 55999793662.
0: Mais duas músicas, por favor, Tchê Velho.
1: Nessa feita vem aí chegando Tia Chega Vivente, que é mais uma marca do nosso amigo Juliano Borges, e a Lua Pampiana, que é uma composição do grande mestre Adair de Freitas.
0: Vai lá, Ganso.
1: Ganso, velho, toca uma marca dos homens do baile socado.

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0: Ouvimos com o grupo Tchê Véio, Tchê Chega Vivente e depois Lua Pampiana. Meu caro Tchê Véio, estamos chegando ao final dessa edição. Muito obrigado por vocês terem vindo ao nosso programa e sempre estaremos à disposição aqui dos queridos colegas, tá? Leve meu abraço a todos os santanenses, de modo especial ao Luiz Cardoso e Luiz. Também ao seu Hildo Vargas, outro grande amigaço. Empresário que está sempre por lá atento. E aquelas patronagens de CTGs, lá dizer que nós estamos sucerrando com vontade de voltar novamente lá na Boa Terra do Livramento.
1: E a fronteira com saudade dos serranos, com certeza.
0: Tá bem, pro pessoal da nossa querida parceira Rádio Querência, lá para a família do Vila,
1: isso.
0: Leve um fraternal abraço.
1: Será entregue com certeza.
0: Tá bem. Muito obrigado, ouvintes, obrigado às empresas que anunciam localmente e aquelas nossas parceiras diretas que são. 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
0: 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Mais uma vez, nossa gratidão a todos. Obrigado, amigo Ganso, e ao grande arquiteto do universo, Jesus Cristo, que nos prestigia, nos dá saúde e as condições para que nós levemos sempre com muito gosto, com muita alegria, essas edições do nosso Encontro de Gauchismo e Civismo, o Encontro com os Serranos. Até a próxima semana. Na sua rádio predileta, o nosso programa Encontro com os Serranos. Até lá, gauchada do Brasil e do mundo.
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0: 2h49.
1: Denis e Kevinho, esquece.
2: Eu, hein? 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

Muito bem, 5:22, domingo show por aqui na Amizade FM 107.3, hoje dia 21 de junho de 2026, temperatura na casa dos 15 graus, sol brilhou hoje o dia todo, céu azul de brigadeiro e dia bonito, dia agradável, né? Dando início à estação inverno que chegou hoje, prometendo aí ser rigoroso pela frente, né? Vamos ver o que que, segundo as previsões e o que indica, tem muito frio pela frente, mas ele chegou e é o que temos, é isso, né? O inverno é frio, chuva. Vamos ver aí se vai se confirmar as previsões que estão sendo anunciadas. E nós por aqui vamos com muita música, então, nosso programa costumeiro de todos os domingos. Agradecendo sempre a sua companhia, você aqui do outro lado do rádio, todos os domingos, nos dá a honra da sua audiência. Muito obrigado. 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Contando com a sua honrada audiência, nós vamos seguir por aqui então, com a boa música em destaque, música sertaneja, música gaúcha, música de banda, enfim, a música do ontem, a música do hoje, a música de sempre é destaque aqui na Amizade FM, tá bom? Começando bem, começando suave com João Bosco e Vinícius, ótima tarde pra você.

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2: E nós estamos de volta por aqui então, quando são 5 horas e 31 minutos. Vamos seguindo a nossa programação então. 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E assim, no cair da tarde, nós vamos seguindo com a boa música por aqui nas ondas da 107.3, a sua preferida do rádio. Então, vamos com música, atendendo solicitação do nosso amigo Atílio Busato, lá em Moliterno. Alô, seu Atílio, muito obrigado pela companhia de sempre, aquele abraço, tudo de bom pro amigo. Ele pediu aí música, oferecendo para toda a gauchada da querência do Moliterno. Música bonita, sertanejão na voz do Gini Geno, Coração Batido. Tá na mão aí, vamos atender a solicitação do amigo então.

Domingo Show, ao som da banda Champion, Paixão Bandida, 5 horas 39 minutos. Seguimos com uma boa música por aqui, então, agradecendo sempre a companhia de você que está aí do outro lado do rádio, na sua casa, no trabalho, também você das estradas da região nos dando uma carona. Nosso abraço, desejo de uma boa viagem. 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Vamos que vamos então, são 5 horas 5 e 41. Nós seguimos com mais música então, agora vamos chamando para cantar por aqui o Crioulo da Pedra, lá da Querência de São Borja, Mano Lima vai cantar A Minha Terra. E depois a Adriana Farias canta Preces Tem Asas, pedido do nosso amigo, sempre ouvinte, Miltinho Nath, lá em São João Batista, oferecendo lá para os seus sobrinhos, a Márcia e o Luiz Antônio, lá em Passo Fundo. Então tá dado o recado do nosso amigo Milton Nath, lá para seus familiares lá em Passo Fundo, então os sobrinhos, Márcia e o Luiz Antônio. Valeu, obrigado pela companhia.

Muito bem, então, música bonita que foi pro nosso amigo Ademir Pássari. Alô, Ademir, ligado conosco lá em Sirico. Muito obrigado pela companhia de sempre. Ótima noite e domingo pro amigo. E obrigado pela sintonia, então, do nosso amigo Ademir Pássari lá em Sirico. Seguimos a nossa programação com mais música por aqui, então. Vamos olhando para cá, o sinal marcou agora pontualmente 18 horas. E nós vamos dando sequência aqui no Domingo Show, então. Vamos ver quem chega para cantar bonito por aqui. Daniel canta a música Bota Pra Moer.

0: Música bonita na voz dos Serranos aos domingos, são 6:07. Vamos seguindo com o Domingo Show por aqui. Caiu a noite nesse momento, né? Anoiteceu. O domingo chegando ao final e nós vamos seguindo em rumo a mais uma semana. 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Vamos seguir então, são 6:08. Mais música por aqui. Vamos com o cantor das multidões. Canta por aqui então no Domingo Show, Amado Batista e a Serenata.
1: 6:09.

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1: Amizade. 6:18. Musical Calmon, Tô Fingindo Não Ver. E nós seguimos então. Vamos dando sequência aqui na programação. Graças a você ligado aqui na frequência 107. 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E assim nós seguimos com mais música por aqui. Vamos com o imortal José Cláudio Machado, canta Bica Meu Galo.
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0: 6h28.
1: Muito bem, vamos que vamos então, 6h28. Ronaldo Viola, João Carvalho, Carro de Boi, música bonita, sucesso lá do passado, né? Moda de viola aí pra ficar na história, ficou na história então, e toca sempre o que é sucesso, toca por aqui também na Amizade FM. Carro de Boi, na voz de Ronaldo Viola e João Carvalho, sertanejão, lá no fundo do baú, tocando pra você aqui que está do outro lado do rádio, nos dando a honra da sua audiência. 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Com certeza também, né, agradecendo a sua companhia, a sua sintonia, você que nos deu a honra da sua audiência, nosso muito obrigado. Vamos desejando então um ótimo final de domingo, também uma boa semana. Vamos registrando por aqui então participação do pessoal lá da área indígena de Moliterno, a Diana Paramanajaque, o Ano Juarez, também a Cátia oferecendo para o pai Marquinhos e a mãe Marilene e irmãs, também as amigas lá da área indígena então, né? Lá em Moliterno. Valeu então, obrigado pela companhia de vocês. E também a participação do nosso amigo Fernando Dal Ponte, que está lá na Canhada Funda, passeando lá na casa do mano Alexandre e nos dando a honra da companhia. Então, um abraço aí pro Fernando e também pro Alexandre lá na Canhada Funda, pessoal lá da terra lá, fazendo lá no seu Dal Ponte, né? Nosso amigo Alexandre então e o Fernando. Fernando hoje tá de folga aí, pronto com certeza para amanhã encarar a estrada, então nos dando a sua companhia aqui através da Amizade FM. Abraço e tudo de bom para vocês. Vamos deixar tocando aqui então, ele pediu uma com Porca Véia, vamos deixar aqui no estilo Porca Véia e depois com certeza a música tem sequência. E você, nosso convidado especial, a seguir ligado aqui na Amizade, tá bom? Até mais então, aquele abraço, tchau, tchau.

0: Simone Regis!
1: Yaro Manu!
0: Samanu!
1: Tchau, gente, obrigada!
2: 7 e 3.

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1: Agora é 8:80, é pra soltar Vasco, me vai.
2: 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Assim.